0: havia sido apresentada. Essa atitude do jogador, que mostra seu desejo de atuar no futebol brasileiro e defender o São Paulo, deixou o acordo muito próximo de um desfecho positivo. As partes agora estão ajustando os últimos detalhes para a oficialização do negócio. E a expectativa é grande para que Domingos Duarte seja anunciado em breve como novo reforço para a linha defensiva do São Paulo.
1: E essas foram as notícias, galera. Muito bem, agora todos bem informados, né? Agora a gente vai se animar com mais música boa. Aumente o volume e aproveite. Vamos nessa. Então fique ligado porque tem música boa vindo por aí, tá? E agora uma música para embalar nossa noite. O que você acha? Pode ser?

0: Vanessa, e essa foi mais uma pra animar sua noite de sábado aqui na Festa Açaí. Que coisa boa! Fique com a gente e aproveite cada momento da sua noite, tá legal? Nós voltamos já já, então não desliguem o rádio.
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3: Estamos de volta, meus lindos e lindas, e a festa Açaí tá apenas começando. A Açaí FM é feita pra você se divertir, pra você sorrir, pra você dar muita risada comigo, hein? Já vai enviando sua mensagem pra cá, que eu quero mandar beijo pra você no 93992332001, tá? No Facebook nós somos a Rádio Açaí FM, no Instagram é Rádio Açaí FM. No Twitter, @AçaíFM. Mas ó, não acabou não, tá? Tem muito mais vindo por aí.
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3: 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A festa continua com uma super música aqui na Açaí FM.

0: alguém aí, por favor?
1: Pelo amor de Deus!
0: Muito obrigado.
2: Mais um bloco de músicas incríveis e sensacionais pra vocês. As melhores passam por aqui, você sabe, né? A diversão vai continuar até o último segundo, você pode ter certeza. É hora de chamar os nossos jornalistas pra trazerem as novidades do dia. Quer saber? Então vamos conferir.
3: Virando a chave para o Internacional... As declarações do ídolo Paulo César Carpegiani repercutiram forte no ambiente colorado. O ex-meio-campista, que tem uma história vitoriosa com a camisa do Internacional, demonstrou publicamente sua preocupação com a atual situação do clube, que atravessa um momento de dificuldades financeiras. Carpegiani foi ainda mais direto ao criticar as contratações recentes feitas pelo Internacional. Ele não hesitou em citar o nome de Thiago Maia, afirmando categoricamente que o considera um jogador normal, o que gerou bastante discussão. A fala do ídolo colorado levanta importantes questionamentos sobre a política de reforços e a gestão dos recursos do Internacional, num momento que exige bastante atenção do time gaúcho.
2: Muito bem, obrigada pelas atualizações, pessoal. A nossa equipe tá sempre assim, ó, postos, né? Nota 10 essa equipe. Mas agora nós vamos voltar com a nossa programação musical, tá? Vamos lá, né? Porque a festa Açaí não para. Então você se prepara porque o som já tá no jeito aqui e esse som tá demais hoje. E nós vamos começar mais uma sequência pra levantar o seu astral.

Essa música foi pra levantar todo mundo, não foi? Ai, que delícia! Você tá gostando? Continue sintonizado e curtindo com a gente! A festa Açaí aqui na Açaí FM volta já com muito mais animação!

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E aí, meus amores, estão curtindo festas aí nesse sabadão? Que delícia, não precisa de mais nada, né? A Açaí FM tá no ar com muita energia, você pode perceber, né? O nosso WhatsApp tá super liberado esperando por vocês. É o 93992332001. No Twitter também, sobe aí a hashtag Açaí FM, porque você nos encontra em @AçaíFM no Twitter também, tá? Fique ligado e curta cada momento aqui com Açaí FM. Aumenta o som e vem conferir comigo. Vamos dançar juntos.

0: Larissinha, você acabou de ouvir mais um sucesso aqui na Festa Açaí. Que coisa boa saber que você tá aí do outro lado, hein? Você tá curtindo a nossa programação? Tá gostando? Muito bem! E eu vou chamar os nossos jornalistas pra atualizarem vocês com as últimas notícias mais importantes que estão rolando no Brasil e no mundo.
1: O São Paulo Futebol Clube está se movimentando e encaminha uma importante contratação para reforçar seu elenco. Trata-se de Aurélio Buta, um lateral português de 29 anos. O jogador tem no currículo passagens por clubes europeus como o Eintracht Frankfurt e o Copenhague. A chegada de Buta ao tricolor paulista demonstra a busca do clube por novas peças e mais experiência para sua lateral, visando os desafios da temporada que se aproxima. O São Paulo vem se empenhando nessa janela de transferências para montar um time ainda mais competitivo.
0: Muito bem, obrigada pelas informações, pessoal. E agora nós voltamos com mais música boa para animar nossa noite. E a gente vai fechar a noite com muita animação.
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0: Temos uma seleção de músicas para agitar vocês. Agora vamos de música, então vamos lá.

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2: As noites de folga são um convite irrecusável para desacelerar o ritmo e curtir o aconchego de casa. Sem relógios, prazos ou cobranças, permita que a harmonia de grandes canções preencha o seu ambiente. O seu momento de lazer ganha a trilha sonora ideal neste momento.
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2: Um excelente período de descanso e muito equilíbrio para você. Seguimos avançando pelas noites deste mês de julho, trazendo uma programação feita sob medida para embalar os seus momentos de tranquilidade. Eu sou Kleber Salles e o Love Time assume o microfone para apresentar clássicos que atravessam gerações.
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2: Bee Gees, Words.

0: Fechamos o primeiro bloco com o emocionante dueto de Sarah Brightman e Andrea Bocelli em Time to Say Goodbye. Essa colaboração operística e pop vendeu milhões de cópias na Europa e se consagrou como uma das peças de crossover musical mais respeitadas de todos os tempos, marcando eventos e trilhas sonoras históricas.
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0: O programa avança com a marca romântica do pop nacional. Fábio Júnior traz Caça e Caçador.

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0: Ouvimos a sensibilidade R&B de Brian McKnight na balada One Last Cry. Lançada em 1992, a música consolidou McKnight como o mestre das harmonias vocais e das letras sobre desilusões amorosas, tornando-se parada obrigatória nos blocos noturnos de rádio, dedicados aos sentimentos profundos.
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0: Meia-noite 55.
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0: Ouvimos a sofisticação da cantora Sade com a luxuosa e climática Is It a Cream, faixa de destaque do meio dos anos 80. A composição mistura o jazz contemporâneo com elementos do formato Quiet Storm, consagrando o estilo elegante de Sade como trilha indispensável para os finais de noite.
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0: E a programação traz energia. A energia e o romantismo do Bad English na Power Ballad, When I See You Smile.

0: No Love Time, cada melodia se torna uma ponte para as boas lembranças da sua história.
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0: ouvimos a histórica e aclamada releitura de José Feliciano para California Dream. Lançada no final dos anos 60, a versão de Feliciano para o clássico do The Mamas and the Papas trouxe arranjos marcantes de violão latino e uma interpretação vocal visceral, dando uma roupagem totalmente nova que atravessou gerações nas FMs.
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0: 1h52.
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3: A programação traz os arranjos refinados e acústicos do Simple Red, interpretando Every Time We Say Goodbye.

0: a maneira ideal de valorizar as suas noites de folga neste mês de julho é sintonizando nas melhores baladas do Love Time.
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0: Duran Duran, Calm You Down.

0: Ouvimos a voz lendária de Whitney Houston interpretando Greatest I Love of All. Muito além de uma canção de amor tradicional, a música traz uma mensagem poderosa sobre dignidade, autoconfiança e a importância de acreditar no próprio valor. Eternizada de forma magistral pela potência vocal de Whitney na década de 80.
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0: O seu momento de tranquilidade ganha a dramaticidade vocal de Toni Braxton em Breathe Again.

0: Você curtiu a sofisticação impecável de Sade em No Ordinary Love. Ganhadora do Prêmio Grammy em 1994, a música se destaca por uma linha de baixo hipnótica e guitarras rítmicas precisas. A interpretação misteriosa e sussurrada de Sade transformou essa faixa em uma das baladas mais elegantes e cultuadas na década de 90.
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0: 2h52.
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3: O seu repouso noturno ganha atmosfera cativante do Savage Garden na canção Truly, Madly, Deeply.

0: Você ouviu a entrega orquestral de Seal no mega hit Kiss from a Rose, incluída de forma estratégica na trilha sonora do filme Batman Eternamente, em 1995, a canção estourou mundialmente, faturando 3 prêmios Grammy e fixando sua melodia sofisticada na história recente da música pop internacional.
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0: A programação traz os solos marcantes de guitarra e teclado do Toto na belíssima I'll Be Over You. So

0: Ouvimos o trio de R&B Surface com a melodia irresistível de The First Time. A música alcançou o primeiro lugar nas paradas americanas no início dos anos 90, tornando-se um dos maiores marcos do formato Quiet Storm, graças às suas harmonias vocais polidas, arranjo calmo e clima de profunda sedução.
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0: Abrindo a sequência de encerramento, a lembrança nacional com Adriana na clássica Pra Sempre Eu Vou Te Amar.

A jornada da nossa semana de trabalho chega ao seu merecido encerramento. O Love Time fecha suas portas por hoje, para que você possa desfrutar das suas horas de lazer, na segurança e no aconchego do seu lar. A gente espera que as melodias que tocamos continue acompanhando os seus melhores momentos. Um grande abraço para você. Eu, Kleber Salles, agradeço imensamente o privilégio da sua audiência constante. Tenha um período de folga esplêndido, cheio de paz. E até a próxima.

0: 4 e 9.
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Bom dia! Domingão gostoso! Domingão, turma! E aí, tá tudo bem com você? Tá tudo certo? Olha, eu sou o Fontenelle, eu tô chegando a partir de agora, nós estamos juntos, né? Estamos chegando neste domingão para mais um fim de semana gostoso, caprichadão! Domingão 19 de julho do ano 2026. Hoje é dia de final da Copa do Mundo 2026. Hoje é dia nacional do futebol. É dia também da caridade. Ah, hoje também é o seu dia. Parabéns pra você, saúde, paz, tudo de bom. Viva o seu dia super feliz ao lado das pessoas que você tanto ama e

0: passou da hora de acordar, hein? Hora de tirar o povo da cama, tá na hora, gente. Galinho do Sítio tá dando o ar da graça. Estica o corpo. Sai cachorro, tá na hora, gente. Bora nessa. Bom dia, domingão gostoso. Dia da família, dia de acordar ouvindo a boa música sertaneja. Luiz Fernando e Pinheirense, no cravo e na ferradura. Abrindo a edição gostosa deste domingão gostoso.
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1: Vai participando comigo, vai pedindo tua moda, gente. Bom dia pra você, obrigado pela carona, amigo caminhoneiro, taxistas, motoristas de aplicativos.
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0: Chitãozinho e Chororó, pais e filhos no Alô, bom dia, bom domingão, turma.
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2: Alô?
3: Alô?
1: Alô? Alô, bom dia.
0: Bora zapear pelo Brasil, bora falar com a caboclada que vai acordando cedinho com nós neste domingão. Alô, bom dia.
4: Bom dia, Rosinelli. Um amigo pra nós, João Jardim Santa Helena, João Gordo.
0: Ô, João Gordo.
4: Na cidade da Serra, cidade de São Paulo.
0: Boa.
4: Paranova aí.
0: Bom dia, alô, Natividade da Serra, aquele abraço.
5: Bom dia, Frontinelli, bom dia, meu irmão.
0: Bom dia, irmãozão.
5: Tamo junto, tamo aqui no Rondônia.
0: Aí sim, hein, nego.
5: Graças a Deus. E o número um do Brasil,
0: vamos por
5: Frontinelli.
0: Cá.
5: Um bom dia, bom domingão.
0: Bom dia, bom domingão pra todos nós. Bom fim de semana aí pra todo mundo, tem mais gente por cá, alô.
6: Bom dia a todos os ouvintes.
0: Bom dia.
6: Quando puder, faça favor de tocar em evidência com o Chitãozinho Chororó.
0: Aí é moda, hein?
6: Oferece pra todos os ouvintes aí, é o Zé de Freitas de Poços de Caldas, sul de Minas Gerais.
0: Alô, Poços de Caldas, alô, Suzão das Minas Gerais, bora juntos aqui no rádio, tá bom, gente? Moda boa, moda caprichada pra você acordar super bem. Bom dia, bom domingo.
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2: Olha, bom dia pra você, um domingão abençoado. Você que tá no trabalho, você tá em casa hoje, tá de folga. Aproveita o dia, tá? Hoje é domingão, dia da família, gente.
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Luciano, minha serenata aqui no Alô Bom Dia, o caprichadão número 1 do seu rádio no Domingão Gostoso. Você acabou de acordar? 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Oberon Oliveira, bom dia. Zé Vicente, tá por aí, né, Zé? Aquele abração especial, obrigado. Maura, tá com a gente em Parauapeba. Pebas, né, Maura? Aquele abraço. Meu amigo Antônio Marcos, em São José do Rio Claro. Alô, Antônio Feitosa, Paragominas, tá todo mundo por cá. Terezinha, tá em Taubaté, Tere. Bom dia, meu bem. Tudo de bom pra você. 0800-558-0057. O Antônio Carlos está em Caraguatatuba. Alô, Litoral Norte. Bom domingão pra todo mundo.

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0: É muita música e alegria no começão do seu dia. Ah, eu tô com você neste domingão. Quero você aqui comigo, tá? São 2 horas com a boa música sertaneja. O programa Sertanejão número 1 do Brasil, Meu Sítio, Meu Paraíso, Lourenço e Lourival, essa é de 2002.
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1: Em música boa, em música sertaneja de verdade. Bora juntos neste domingão gostoso. Ó, você que já tá preparando aquele cafezinho aí, bom dia, tá? Bora tomar um café juntos?

0: Chico da Serra e João da Mata, Minha Infância. Oh, moda, hein? Bom dia, bom domingo, gente.
1: Você pediu, você participou. 99319-1151. Alô?
2: Alô?
1: Alô, bom dia.
0: Bora pro WhatsApp, bora falar com o Brasil. O pessoal vai acordando cedinho. Alô, bom dia.
3: Que é o Silvano de Sarandi, no Paraná.
0: Opa.
3: É... Eu queria ouvir uma música, Caipira, de Chitãozinho Chororó.
0: Isso é bonito, hein, irmão?
3: Oferecer pro seu Ademir e a dona Luzia, aqui legal, de Maringá, no Paraná.
0: Alô, Maringá, alô, Paranazão, bom dia, alegria.
4: Nilson Moreira aqui de Nova Marilândia,
0: é
4: região
0: gente,
4: centro-sul do estado do meu querido Mato Grosso. Bom dia, Fontenelle, meu amigo. Bom dia, Caboclada,
0: alô,
4: que tá
0: menino,
4: ouvindo mais um alô, bom dia. Você de perto, você de longe.
0: Olha aí.
4: Ouça uma música do Tião Carreiro de Pardinho, que
0: olha,
4: eu vou pedir
0: aí
4: pro Fontenelle, Urutu Cruzeiro, pra nós ouvir aqui.
0: Essa
4: né?
0: É bonita, hein?
4: Bom dia, Caboclada. Que Deus nos abençoe e tenhamos paz.
0: Amém.
4: Muita paz, pra que todas as coisas fiquem bem. Bom dia, Caboclo.
0: Bom dia, Nilson Moreira, tem mais gente por cá, alô, bom dia.
5: Fontenelle, bom dia, alô, bom dia.
0: Alô, bom dia.
5: É o Ivanildo de Eldorado dos Carajás.
0: Você tá bom, irmão?
5: Eu sou pra dar um bom dia, meu amigo.
0: Opa.
5: É o alô da graça.
0: Eu
5: vou pedir música porque modal bom vem aí, meu.
0: Tá parceiro, chegando.
5: Só roda música beleza, boa, boa mesmo.
0: E essa daqui é mais uma do nosso repertório bacana do alô, bom dia, Caipira, Chitãozinho e Chororó.
1: 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O quê?

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1: Conheci um aleijado que, pra viver o coitado, andava tirando esmola. 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

Urutu Cruzeiro, Tião Carreiro e Pardinho no Alô, bom dia, o caprichadão número um do seu rádio, no domingão mais gostoso, mais que especial, a gente vai abraçando você de todo o Brasil e falando também do pendrive de modão caprichadão, aquele, gente, de madeira, aquele de metal, são duas versões que você pede comigo hoje, 0800-558-0057, você vai pedir aqui? Ah, no WhatsApp eu vou te mandar informações, vou te mandar relação da listagem das duplas, mando foto pra você, mando tudo direitinho, tudo certinho pra você, tá bom, meninada? Ô, caboclada, bora pedir aí, ó, Dia dos Pais está chegando, não deixe de lado o presente do seu papai, o presente deste ano é o pendrive caprichadão do Fontenelle, 0800-558-0057, são mais de 3 mil modas na palma da sua mão.

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0: 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Tamo juntos no seu domingo. Ó, são 2 horas, tá? Com a boa música sertaneja despertando o Brasil.
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0: O programa Sertanejo número 1 do Brasil. Guilherme Silva com Gino e Geno. Ô, moda. A rainha da festa tá chegando.
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3: Alô?
1: Alô? 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
0: Alô, bom dia, bora pro WhatsApp, bora saber quem está aqui.
4: Bom dia, Fontenelle, tudo bem?
0: Tudo.
4: Aqui tá tudo beleza, é a Jovilde.
0: Ô, Jovilde.
4: Mandou uma música bonita pra nós aí, aqui de Costa Rica, Mato Grosso do Sul.
0: Agora, meu bem.
4: Tá bom?
0: Tá bom, bom domingão aí pra vocês, tá? Alô, bom dia.
5: Alô, bom dia, Fontenelle.
0: Dia.
5: Sou Dorvalina de Costa Rica.
0: Ô, Dorvalina.
5: Se for possível, toca pra gente aí com Chico Paiva.
0: Opa.
5: Metade do couro de boi. Abraço, amigo.
0: Abraço.
5: Bom trabalho pra você.
0: Bom domingão pra nós. Vou ver se eu tenho essa aqui, tá bom, minha amiga? Alô, bom dia.
6: Bom dia, bom dia. Aqui é Anderson.
0: Ô, Anderson.
6: São José dos Campos.
0: Boa.
6: Vila São Geraldo. Alô, bom dia. Vamos que vamos.
0: Bora.
6: Vamos aí. Primeira vez que a gente tá participando do programa aí. E...
0: seja bem-vindo.
6: Alô, Fontenelle.
0: Boa.
6: Coloca um modão aí pra nós aí.
0: Agora.
6: Manda um alô pra nós aí em São José dos Campos.
0: Vale do Paraíba.
6: Tchau, obrigado.
0: Tchau, obrigado. Zezé de Camargo e Luciano de 1991. Essa é bonita. A última vez.

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0: Moda, Leôncio e Leonel, Pitoco no Alô Bom Dia, o programão caprichadão número 1 do Brasil. Você vai acordando neste domingão, vai despertando. Gente, o fim de semana chegou. 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
2: 5 horas.
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Estamos no ar em todo lugar, juntos em mais uma hora. Eu sou o Fontenelle, tô aqui neste domingão. Vem comigo! Programa sertanejo número 1 do Brasil, Nando Moreno, Rio Negro e Solimões, que parceria, hein? O

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0: Laura, no Alô, bom dia. Outra vez, bom dia pra você.
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1: Alô? 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
0: Bora zapear pelo Brasil, bora falar com os ouvintes que vão despertando com nós neste domingão. Alô, bom dia.
3: Bom dia, Fortinés. Bom dia.
0: Bom dia.
3: Luiz aqui, Aiquara, Bahia.
0: Aiquara,
3: olha que legal. Vamos mandar um alusão aí pra toda a galera de Aiquara, Palmeirinha, Piauí, Itaúna.
0: Boa demais.
3: Sou da região que tá na escuta.
0: Legal, irmão.
3: Se possível, toca aquela moda pra nós ouvir aí, aquela moda bem arrochada.
0: Caprichadona, né? Vou tocar pra você daqui a pouquinho, alô?
4: Bom dia, meu amigo Sérgio Fontenelle, que o Robinho tá fazendo a casuarina em Elixir, Minas Gerais.
0: Robinho.
4: Dá um alô pra todos os ouvintes aí, pra você, e um ótimo dia.
0: Obrigado.
4: Estamos agarrados no pé do Rio.
0: Nós.
4: Vamos lá, vamos botar o doce, vamos mexer o doce.
0: Bora que domingou por cá, hein? Alô, alô, bom dia.
5: Fontenelle, bom dia. Tô aqui ligado nessa rádio gostosa, cara. Que rádio abençoada, nossa, modão, do jeito que eu gosto. Vou lhe pedir aí, Milionário e José Rico. Pode ser qualquer uma.
0: Agora, né?
5: A musa do coração fera.
0: Boa.
5: É o Valto da Fazenda Esperança, Bahia. Então, bom dia.
0: Valeu, meu irmãozão. Alô, meu amigo Valdan, em Balsas do Maranhão, tá acompanhando o Fontenelle. Alô, Brasil, bom dia.

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1: Olha, um domingão abençoado pra você. Tudo de bom, gente. Bom dia!

Teu Asas, João Torres no Alô, bom dia, já manda pra cá o dia e o horário que você tá ouvindo essa moda, tá? Que eu vou caprichar pra você. Deixa eu mandar um alôzão aqui pro pessoal que tá com nós em Arvorezinha, né? Rio Grande do Sul, meu amigo Maurício Silveira, o Fábio. Ô Fábio, bom dia, o Gabriel também tá por cá, tá com nós, a Viviane, de Borba, né? Ô Vivi, aquele abraço, minha amiga. Pessoal sempre acompanhando a gente fica muito feliz, né? O meu amigo Ivanildo de Jesus tá com nós em Bamerim do Parazão também, Dejanir em Presidente Prudente também tá por cá, sempre acompanhando o Fontenelle, que legal, ô Fontenelle, bom dia, toca a moda do Teodoro Sampaio aí pro meu pai, aqui é o Reginaldo em Cerquilho, São Paulo, Raimundo Nonato em Marabá também tá por cá, o Sebastião tá em Colômbia, ô Sebastião, bom dia, aquele abração especial para todos vocês, bom domingão. 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

0: muita música e alegria no começão do teu dia. Ah, que domingo gostoso, que domingão maravilhoso, né, gente? Tá descansando, tá trabalhando? Fica aqui com nós, tá? Junta com nós que dá certo.
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0: Ailson e Ailcinho Buquer de Flor no

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0: E amigo e irmão, essa é de 1984. Toca onde? Toca aqui no Alô Bom Dia.
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2: Alô?
1: Alô? Alô, bom dia.
0: Bora lá pro WhatsApp, tem gente pra falar com a gente. Alô, quem fala?
3: Toca aí Melori Valente com Daniel. Boa. Francisco de Paragominas.
0: Legal.
3: Para um abraço aí, tudo de bom.
0: Valeu, Francisco. Domingão abençoado pra você. Tem mais gente aqui, alô.
4: Bom dia, Fontinelli. Tudo bem?
0: Tudo em riba, menino.
4: Ricardo aqui de Caçapava.
0: Ô, Ricardão.
4: Fontinelli, toca pra nós aí, Delay Dorivan.
0: Qual?
4: Piracicabana.
0: Valeu, irmão. Bom domingão pra você. Obrigado sempre pela audiência. Alô, quem fala?
5: Aqui fala Júnior, de São Araguaia, Pará. Roda um modão pra nós ter um carreiro. Confiança.
0: Ô, meu irmão, deixa comigo que eu vou caprichar pra você. Agora tem João Paulo e Daniel, Nelore e Valente. Bom dia.

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1: Manda pra cá sua mensagem, participa com a gente. Vem comigo, ó, modão cabeceira.

0: Piracicabano Divino e Donizete no Alô, bom dia, o caprichadão número um do seu rádio no Domingão mais gostoso, Domingão Caprichadão, ó, tá na hora de você mudar de vida, é, vitalidade baixa, ah, caboclão, ereção fraca, ejaculação rápida, caboclo, tenho pra você a solução, tá? 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

0: Olha, bom dia com muita alegria, mas com muita alegria mesmo, tá? Pra você que tá acordando comigo, você que tá ligando o rádio agora, ó, aumenta o volume, porque as modas aqui é cabeceira.
1: Alô, bom dia!
0: Christian e Ralph, é só dizer o preço no Alô Bom Dia, o programão sertanejão número 1 do Brasil, no domingão mais caprichado do rádio, no fim de semana mais gostoso. Bora acordar, turma!
1: Bom dia!
2: Alô, bom dia!

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0: Alô, bom dia!
2: Bom domingão pra todo mundo, bora acordar. Alô, Eliomar está em São José do Rio Preto, tá com Fontenelle, obrigado pela audiência. João Luiz em Aiquara, Bahia.

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2: Alô, bom dia!
3: Bom dia, flor do dia! Tudo de bom pra você, abraçando aqui o José Walter, em Lagoa do Curral, na Bahia. Adilson Roberto, em Colômbia. Antônio Marcos, em Saúde, Bahia.

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1: Paula Fernandes, Mentiras no Alô Bom Dia, Bom Domingo.
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4: Alô?
2: Alô? Alô, bom dia.
1: Bom dia, bora lá pro WhatsApp, bora falar com a caboclada do Brasil. Bom dia.
5: Bom dia, caboclão. Toca uma moda aí do Carreira e Capataz pra nós, rapaz, capial.
1: Vou encaixar pra você aqui na grade, viu? Tem mais gente aqui, bom dia.
6: Ô, bom dia, Portilés.
1: Bom dia.
6: Tudo bom por aí? Deus abençoe a todos vocês.
1: Amém.
6: Aí. Amém. Janeiro Nunes, de Presidente Prudente.
1: Ô, meu irmãozão, aquele abração, turma de Presidente Prudente.
7: Bom dia, meu amigo Fontenero, aqui que tá mandando um salve pra vocês, mal saladeiro.
1: Oi, Erismar.
7: Aí eu quero te pedir uma música pra você rodar, mas você roda mesmo, porque eu já pedi uma música pra ir e até agora eu não ouvi essa música rodar.
1: Não tocou.
7: Aí eu quero te pedir um agora, é.
1: Legal.
7: Eu vou te pedir um agora pro Teodoro e Sampaio, Mulher Chorona.
1: Boa.
7: Mulher Chorona.
1: Ah, tá pago a dívida, viu, ô saladeiro? Não te devo mais moda, essa é bonitona. Vamos lá, Erismar, bom dia, menino. Eu, o saladeiro mais querido de Paragominas.
2: Bom dia! Alô, bom dia.

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1: Bom dia com muita alegria, bom domingão pra você, tudo de bom.
2: Alô, bom dia.

João Mulato e Douradinho, aliás, e Pardinho, Capial. João Mulato e Pardinho, olha que duplaço que era também, João Mulato com Pardinho, né? Muito bom. Gente, ó, tô indo nessa, eu volto amanhã na segundona. Um abraço forte pra dar sorte, tudo de bom. Domingo é um abençoado aí pra você, tá? É, bora descansar hoje. Hoje tem macarronada. Ah, hoje tem churrascão aqui em casa, Fontenelle. Aí é bom demais. Amanhã a gente se encontra no mesmo horário. Bom domingo pra todo mundo!

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1: 5h57.
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1: Seja bem-vindo ao nosso programa de hoje, como sempre, apresentando a você um assunto de seu interesse. Fique conectado com os seus direitos, sugestões ou dúvidas, é só entrar em contato pelo número DDD 93 98129 7599, 98129 7599. No programa de hoje vamos falar sobre um assunto que desperta muitas dúvidas. Quando o auxílio por incapacidade temporária pode ser convertido em aposentadoria por incapacidade permanente? E também vamos esclarecer quem pode ter direito ao adicional de 25% previsto na legislação previdenciária em situações específicas. E para falar sobre esse assunto, recebemos a advogada Marcélia Bruna, especialista em direito previdenciário e trabalhista.
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2: Olá, pessoal, é uma alegria enorme estar aqui mais uma vez com você que está aqui nessa programação. Mais uma programação com um tema que impacta verdadeiramente a sua família, verdadeiramente a sua casa e verdadeiramente o seu futuro. Quero começar parabenizando você que está aí nos ouvindo mais uma vez, que traz pessoas para ouvir, que leva a informação adiante, que compartilha o que aprende aqui no barco, no ônibus. Seja muito bem-vindo e parabéns pela decisão. Isso mesmo, porque quando você leva essas informações, quando você traz mais pessoas para ouvir o programa, você está tornando o mundo, sim, um lugar melhor. Porque você já sabe que Cidadão Orientado, ele não é passado para trás. Eu sou a doutora Marcélia Bruna, especialista em Direito Previdenciário, e é um prazer enorme estar aqui com você. Onde quer que você esteja nesse momento, em casa, no trabalho, na estrada, no comércio, aí, na comunidade, no sítio. Tá ouvindo aí? Dentro do barco, no ônibus, os motoristas de ônibus que nos acompanham. É um prazer imenso, viu, estar aqui. As mercearias que ligam o rádio para ouvir o programa. Gente, mais um dia, né? Mais um dia de luta. Recebam aí o meu abraço e o meu carinho. E muito obrigada por todas as mensagens que vocês me enviam, agradecendo pelo programa, sugerindo novos temas. E sobre sugerir novos temas, eu já vou deixar aqui para vocês. Anota aí, pega papel e caneta, que agora a doutora

0: quando a doença chegasse, olha, quando as forças diminuíssem, quando o acidente ou alguma coisa que atrapalhe o seu desenvolvimento no seu trabalho, a sua desenvoltura no trabalho, você teria o quê? A proteção da Previdência Social, não é isso mesmo? Então, infelizmente, nem sempre isso acontece. Todos os dias, milhares de pessoas procuram o INSS e têm benefícios negados, e têm auxílio de doença negado, e têm a aposentadoria por invalidez cessada, e têm BPC encerrado. Tem vários casos desses, eu tenho certeza que vocês conhecem alguém que está nessa situação. Trabalharam, contribuíram, enfrentaram dificuldades, criaram os filhos, sustentaram suas famílias e justamente quando mais precisam da proteção do sistema previdenciário, começam a conviver com a dúvida, com a insegurança, com a incerteza e até mesmo com benefícios que podem não refletir a realidade, viu? A gente sabe disso. E o mais preocupante é que muitas delas sequer imaginam que essa situação, gente, merece uma análise cuidadosa, merece ser acompanhado por especialista. Não porque alguém tenha agido de má fé, mas porque o direito previdenciário é uma das áreas mais complexas da legislação brasileira. São inúmeras regras. Altera-se lei de manhã, de tarde e de noite. Interpretações dos tribunais são diferentes e esses detalhes fazem toda a diferença na concessão do benefício. Por isso, gente, o compromisso do programa Cidadão Orientado, Direito Respeitado, aqui é muito simples com você. Levar informação clara, responsável, viu? E você já sabe, acessível, linguagem clara que você compreende, para que você conheça melhor os seus direitos, viu? E para que você possa tomar decisão segura, para que a sua economia, para que a sua comida, para que o seu bem-estar não seja afetado. E o tema de hoje merece muita atenção. Nós vamos conversar sobre uma dúvida que atinge milhares de brasileiros. Quando um benefício por incapacidade pode ser convertido em aposentadoria por incapacidade permanente? Doutor, o que é isso? Quando é que o auxílio-doença tem que se transformar em aposentadoria por invalidez? Para aquelas pessoas que ganham muito mais do que o salário mínimo, tá? E para aquelas que ganham também o que não é um salário mínimo, que não é mais do que um salário mínimo, temos uma portaria quentíssima dessa semana em que autoriza o INSS a converter automaticamente o auxílio-doença em aposentadoria por invalidez. Ô, doutora, mas eu tô ouvindo aqui o programa e o meu foi cortado, o meu foi suspenso, o meu foi negado. O que é que eu faço? Você vai procurar ajuda de especialista. Calma que o não do INSS não é o fim. Calma que a palavra do INSS não é a final, tá? Então fica aqui nesse programa que você vai saber quando transformar o auxílio-doença em uma aposentadoria por invalidez. E você vai aprender também hoje, olha só, vem para perto do rádio, como é que recebe esse adicional de 25%? Você já deve ter visto no TikTok ou alguma rede social um vídeo, auxílio cuidador. Na verdade, não existe o auxílio cuidador, o que existe é o adicional de 25% para quem é aposentado por invalidez. Ei, tem muitos amigos aí, pescadores, agricultoras, pescadores que estão nos ouvindo aqui e morrem de medo de solicitar a aposentadoria por invalidez. Mas a partir de agora eu tenho certeza que vão tirar todas as dúvidas e solicitar o benefício correto.
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2: Doutora, muitas pessoas estão há anos recebendo auxílio por incapacidade temporária. Existe um momento em que esse benefício deve ser convertido em aposentadoria por incapacidade permanente? Como isso funciona na prática?
0: Sim, existe um momento. Você deve ficar observando, principalmente se o problema que você tem ele é permanente. Então, às vezes, você nem precisa ficar recebendo auxílio-doença durante anos. Você pode pedir a conversão desse auxílio-doença em aposentadoria por invalidez na via judicial. E eu acabei de trazer para vocês que existe uma portaria do INSS dessa semana que autoriza a conversão automática do auxílio-doença em aposentadoria por invalidez, tá? Então, só que tem um problema. Aqui já vai aqueles ouvintes que estão nos ouvindo agora, que recebem mais do que um salário mínimo, cuidado que aqui tem pegadinha do INSS para você, tá? Qual é a pegadinha, doutora? Você que recebe ou que contribuiu acima do salário mínimo, nesta conversão, lembre-se que o cálculo da aposentadoria por invalidez, ele é diferente, ele é pior do que de incapacidade temporária, do auxílio-doença.

0: Então, há uma vantagem econômica para o INSS em converter o seu benefício de forma automática. E como fugir disso, doutora? Se você tiver um requerimento anterior à reforma da Previdência, você vai conseguir aumentar o valor do seu salário. Tá? Então, cuidado, aqui está a grande pegadinha para quem recebe mais do que um salário mínimo. A doutora Marcélia Bruna está trazendo para você de qual é o risco. Qual o risco nessa conversão automática do auxílio-doença, que é auxílio por incapacidade temporária, em uma aposentadoria por invalidez pós-reforma da Previdência para aquelas pessoas que contribuíam ou que recebem acima do salário mínimo. E para aquelas, doutora, que recebem só um salário mínimo, né? A maior parte dos ouvintes aqui recebem apenas um salário mínimo. Ou porque o cálculo da aposentadoria por invalidez está errada, contribuir acima de um salário, o cálculo foi errado, ou algum vínculo não foi reconhecido, isso tudo impacta no valor do cálculo, gente. Quem é ouvinte do programa Cidadão Orientado já sabe, porque eu já trouxe isso aqui para vocês. Mas eu quero deixar muito claro que aquelas pessoas que ganham um salário mínimo, que tem como salário base um salário mínimo, gente, olha só, quem tem como salário base um salário mínimo, pode fazer o quê? Pode pedir a conversão do auxílio-doença em aposentadoria por invalidez. Doutor, e quem ganha acima de um salário mínimo vai poder pedir? Vai, mas aqui, atenção, precisa de especialistas para essa orientação. Por que precisa de especialista? Porque você pode baixar o valor do seu benefício, mas tem estratégias que podem ser utilizadas, estratégias processuais que podem garantir até um valor mais alto se você tiver um requerimento antes da reforma da Previdência. Então, gente, primeiro momento que você vai perceber, esse problema de saúde, ele é temporário ou ele é permanente? Essa doença é degenerativa? Ela é progressiva? Como assim, doutor? Artrose, artrite, reumatoide, são doenças que elas vão se agravando. Hérnia de disco. Então, tem doenças que elas vão se agravando. Quanto mais a idade avança, mais grave fica. Então, preste atenção se essa doença ela gerou uma lesão permanente, se essa doença lhe impede de trabalhar a longo prazo, tá? Então, preste atenção. Sucessivas prorrogação, pediu, prorrogou, o INSS prorrogou, pediu, foi indeferido, pediu, foi concedido uma vez. Já é um alerta para que você já consiga converter o seu auxílio-doença em uma aposentadoria por invalidez. Mas qual é a vantagem, né? Qual é essa vantagem de converter em aposentadoria por invalidez? Tem vantagem, vocês sabem que tem vantagem e nós vamos aprender direitinho hoje quais são as vantagens de converter um auxílio-doença em aposentadoria por invalidez.
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2: Quais as principais vantagens de converter o auxílio por incapacidade temporária em aposentadoria por incapacidade permanente? Existe algum erro comum que a senhora percebe acontecer com frequência nesses casos?
0: A principal vantagem é para aquelas pessoas que contribuem para o INSS aí com base no salário mínimo. Porque você vai ter aí uma renda fixa, você não precisa solicitar toda hora no INSS auxílio-doença, ficar preocupado quando vai cessar, pedir prorrogação, se vai para novo laudo, se não vai. Então a principal vantagem é que você passa a ter um benefício quase que permanente. Por que eu usei a expressão quase que permanente? Porque dependendo da sua idade, se você tem mais de 55 anos, o INSS não vai mais lhe chamar, ou não deveria lhe chamar mais para fazer a perícia. Se você foi chamado, preste atenção, procure especialista, porque não deveria mais ser chamado. Então, tem vantagem, a permanência é uma dessas vantagens, não é mais um benefício temporário como auxílio-doença que você tem que ficar observando quando vai cessar, mas para aquelas pessoas que têm como base acima do salário mínimo, a desvantagem é pós-reforma da Previdência, que o cálculo ficou desvantajoso. Mas, gente, eu sempre falo isso para os meus clientes, para as pessoas que me procuram. Eu sempre digo, você veja bem o que é, mais importante para você. Porque o que a gente tem visto é gente que não tem mais condição de trabalhar, essas pessoas que contribuem acima do salário mínimo, e morrem querendo trabalhar para não perder 400, 300 reais a menos no valor do seu salário. E assim, eu entendo a sua necessidade, eu não estou julgando, mas eu quero que quem é ouvinte do programa Cidadão Orientado Direito Respeitado também aprenda a descansar, também aprenda a trabalhar para viver com qualidade de vida. Se você não tem mais qualidade de vida no trabalho, do que adianta ganhar esses 300 reais a mais? O que eu tenho visto são pessoas que abriram mão disso. Eu falo para pessoas que recolhem, volto a dizer, você que está chegando agora aqui, está ouvindo o programa do Cidadão Orientado Direito Respeitado, que tem valores de salário acima do salário mínimo, e na conversão dessa aposentadoria por invalidez, quando ele não tem direito adquirido anterior à reforma da Previdência, acaba tendo um valor de salário um pouquinho mais, menos desvantajoso. E o que eu tenho visto é, as pessoas acabam morrendo. Sim, eu já vi pessoas que optaram por continuar trabalhando, pessoas que ganhavam bem, professores, pessoas que ganhavam bem, não só professores, que optaram por continuar trabalhando, voltar ao mercado de trabalho e acabaram morrendo sem usufruir da aposentadoria. Então eu quero que você também reflita o que é que você vai priorizar. Porque os bens materiais, gente, vocês sabem muito bem, eles ficam, né? E a gente não fica, a gente vai. Então eu quero que quem é ouvinte do programa Cidadão Orientado Direito Respeitado tenha essa habilidade, tenha essa consciência de entender que parar também é saudável, parar também faz parte do evangelho, que parar também e respeitar o corpo e a mente também é uma forma de oração.
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2: Muita gente nunca ouviu falar do adicional de 25%. Afinal, o que é esse adicional e em quais situações ele pode ser concedido?
0: Essa é a mais pura verdade. Tem muita gente que está nos ouvindo agora que já está aposentado por invalidez e nunca ouviu falar no adicional de 25%. Ou acha que é impossível receber, ou tem gente com medo de pedir o INSS cortar seu benefício. Gente, olha só. Primeira coisa, se você pedir o INSS, não vai cortar o seu benefício, tá? Segunda coisa, tem gente que tá ouvindo agora e tá identificando agora que tem direito. Fica aqui comigo que eu vou ensinar para você como descobrir se tem direito ou não ao adicional de 25%. O adicional de 25%, o nome, ele não sugere nada. Então, só diz que aumenta 25% do valor da aposentadoria. Primeira coisa, vale para qualquer aposentadoria, doutora Marcélia Bruna? Não, somente para aposentadoria por invalidez. O STF já decidiu sobre isso, somente para aposentadoria por invalidez. Então, você pescador que está doente e prefere uma aposentadoria por idade do que uma por invalidez, eu estou lhe dizendo que na aposentadoria por invalidez é a única aposentadoria que você pode aumentar. Como assim, doutora? 25% a mais, sim, 25% a mais do salário mínimo. Imagine só. E aí você foi doutrinado a pedir somente a por idade. Presta atenção, aprende aqui com o programa Cidadão Orientado Direito Respeitado. Isso vale para os agricultores que estão nos ouvindo agora, viu? Vale para os agricultores também. Então, o adicional de 25%, já vi vários vídeos na internet que falam de auxílio cuidador. Gente, não existe no INSS auxílio cuidador. O adicional de 25% é justamente para aquela pessoa que não tem mais condição de fazer tudo o que ela fazia no dia a dia sozinha. Então, ela precisa de ajuda para tomar um banho, ela precisa de ajuda para sair na rua. Ah, doutora, tem que estar numa cadeira de rodas completamente paralisada ou acamada? Não, não necessariamente. Tem pessoas que têm problemas mentais, que estão aposentadas por invalidez e que dependem do auxílio de outras pessoas. Tem diversas situações, então não precisa estar numa cadeira de rodas ou acamado para ter direito ao adicional de 25%. Você precisa depender de alguém em algum momento do seu dia para exercer essas atividades. E esse adicional seria essa compensação por esse cuidador, por essa pessoa estar exercendo essa atividade. Mas veja, não é pago por cuidador não, viu? É para você que é aposentado por invalidez. Doutora, vale para BPC? Não. Doutora, estou ouvindo agora e eu não sei se eu recebo BPC ou uma aposentadoria por invalidez, porque era por doença. Gente, olha só, tem gente que está nos ouvindo agora e está recebendo BPC. Adoeceu, procurou o CRAS, ou procurou alguém aí, a balsa do INSS ou a agência do INSS, não tinha todos os documentos rurais naquele momento, ou tinha poucos, e disseram, só cabe BPC para o senhor ou para a senhora. E não está recebendo a aposentadoria por invalidez. Então, você que está recebendo BPC, como eu identifico, doutora? Não recebe 13º no final do ano? Está recebendo o quê? Um BPC, um benefício assistencial, que tem caráter temporário e pode ser suspenso a qualquer tempo, natureza assistencial. Então, se a sua renda ou a renda da sua família mudar, muda sua vida financeira também. Então, você pode converter em aposentadoria por invalidez? Sim. Se você tinha qualidade de segurado urbano na hora do BPC e foi concedido outro benefício. Se você, olha só, se você tem documentos rurais e mesmo assim o INSS não tinha reconhecido você como rural, dá para converter, doutora? Dá. Menos de 10 anos dessa concessão dá para converter esse benefício, tá? Então, quem é ouvinte do programa Cidadão Orientado Direito Respeitado sabe disso, que o prazo prescricional para revisar a aposentadoria ou concessão de benefício é 10 anos, tá? Então, se você se identificou nessa situação, a doutora deveria estar aposentada por invalidez. Não recebo 13º no final do ano, logo, eu estou recebendo o benefício assistencial. Mas eu tenho os documentos que eu sou rural. O que é que eu faço? Procurar ajuda de um especialista imediatamente para converter o seu BPC em uma aposentadoria por invalidez. Gente, essa situação é muito comum, principalmente nas pessoas que estão em tratamento de câncer, que vêm para casas de apoio. Elas acabam sendo levadas ao BPC, ao benefício assistencial. E isso é terrível, porque não dá direito à pensão por morte para os filhos menores ou para o cônjuge, se essa pessoa vier a morrer, se ela precisar de um empréstimo para se tratar da saúde, a taxa de juros é mais alta. Sim, é muito mais alta. E ela não pode adicionar o adicional de 25%, porque você já aprendeu, a doutora Marcélia Bruna já ensinou, o adicional de 25%, ele só é cabível na aposentadoria por invalidez.
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2: Existe um mito muito comum de que somente pessoas acamadas têm direito ao adicional de 25%. Isso é verdade? Quem mora sozinho ou consegue andar, mas depende aí da ajuda permanente de outra pessoa para atividades básicas do dia a dia, também pode preencher os requisitos?
0: Esse é considerado sim um mito. Um dos maiores mitos sobre o adicional de 25% é esse. É só se a pessoa tiver acamada ou de cadeira de roda que tem direito? Eu já respondi aqui, isso não é verdade. Gente, quem trava, quem tem problemas de coluna que trava, às vezes fica dias sem andar. Tem pessoas que têm artrose no joelho e não conseguem andar. Tem pessoas com sequelas de doenças graves de poliomielite que depois que ficaram mais velhas tiveram mais dificuldade, associada a outros problemas de coluna. Então não precisa andar de cadeira de roda nem ser acamado para ter direito ao adicional de 25%. Primeira regra é, procure um especialista, procure análise de um especialista. A doutora Marcelia Bruna já trouxe aqui para você a importância que é procurar especialista para os processos, principalmente, né, processos previdenciários, tributários, cada um na sua área. O direito previdenciário, ele é muito, muito, muito complexo. E sim, tem muita coisa aí que você ainda não conhece e que somente um especialista pode trazer essa clareza para você.
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2: Qual é o maior erro que a senhora percebe nas pessoas que convivem com doenças incapacitantes ou que cuidam de pessoas nesta situação? Existe algo que elas deveriam observar antes de acreditar que o benefício concedido pelo INSS é realmente o benefício mais adequado para seu caso?
0: O maior erro, sem dúvida, é a falta de informação. O maior erro é tentar fazer tudo sozinho, principalmente para esses que ganham acima de um salário mínimo e acaba tendo o benefício reduzido. O outro segundo maior erro é achar que só quem tem direito ao adicional de 25% é quem está de cadeira de roda ou rodas ou acamado. Então, tem vários erros aí que fazem com que ou o benefício seja indeferido constantemente ou que o benefício, gente, seja concedido abaixo do valor que deveria. Por exemplo, servidores públicos municipais ou estaduais que fazem o requerimento dos seus benefícios por incapacidade sem verificar se todo o tempo está certinho no CNIS. Então é muito importante verificar se todo o tempo consta lá, porque isso vai impactar no valor do cálculo. Eu volto a dizer, aqueles segurados urbanos que recolhem acima do salário mínimo, é imprescindível, imprescindível análise de especialista. Principalmente porque tem algumas situações que dá para fugir da invalidez e conseguir uma aposentadoria PCD, que o cálculo é 80% dos maiores salários. Vocês sabem que o enquadramento é entre leve, moderado e grave. O moderado e grave é quase impossível de conseguir esse enquadramento, mas o leve é possível e você pode garantir um cálculo de salário maior. Isso tudo quem vai definir é análise de especialista. Eu quero que vocês entendam a partir de hoje que o benefício por incapacidade ele não é somente requerer o INSS ter aquele benefício concedido e simplesmente se contentar com aquilo, principalmente quem ganha acima de um salário mínimo. E aí os pescadores e agricultores que estão nos ouvindo agora, não tenham medo de requerer seu benefício. Ah, doutora, mas eu já fui, já negaram. Gente, a palavra do INSS não é a final. A palavra do INSS pode não ser a última. Então vale a pena procurar ajuda de especialista. Eu sei que é cansativo, eu sei que você esperava que fosse muito mais fácil e rápido. Eu sei que infelizmente não é assim, mas tem jeito, tem chance. E eu venho aqui nesse programa falar para vocês, para que vocês continuem acreditando. O nosso programa de rádio não é para tirar a esperança não, é para que você continue acreditando. Acreditando em um mundo melhor, acreditando que essa informação que você vai levar a partir de hoje vai transformar outras vidas e vai levar comida em outras mesas. Que vocês já aprenderam que direito previdenciário não se resume a INSS e benefício. Vai muito além disso. Eu sou a doutora Marcélia Bruna, mais um programa Cidadão Orientado, Direito Respeitado. E eu só tenho que agradecer a Deus pela oportunidade de estar aqui, agradecer a rádio pela oportunidade, agradecer a você, meu ouvinte do programa Cidadão Orientado, Direito Respeitado. Quem não me segue ainda nas redes sociais, o meu Facebook é Marcélia Bruna, você pode acompanhar lá. E o Instagram é Marcélia Bruna também. Você pode acompanhar no Instagram Marcélia Bruna. Lá tem muitos vídeos informativos também. Então, para você que esteve conosco até agora, tá? Parabéns, porque você foi firme até o final no aprendizado. Tenho certeza que essa informação vai fazer a diferença para você. Então, fiquem com Deus e até a próxima semana.
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2: Doutora Marcélia Bruna, obrigado pelas suas orientações em nosso programa e até um outro momento. Encerrando por aqui a edição de hoje do Cidadão Orientado, Direito Respeitado. Apresentação Luana Souza, sonoplastia Dalvan Nascimento e produção de Rafael Rebelo. Agradeço pela sua audiência e companhia. Qualquer dúvida, mande mensagem para o Zap. Anota aí. DDD 93 981 29 75 99. Mande sua dúvida, mande sugestões de temas para o nosso programa. Um abraço bem apertado e um ótimo dia para você.
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3: 7h53.
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1: Israel e Rodolfo, falando de amor.

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2: 8h54.

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1: Etapas. Vamos cantar. Hey! Quem sabe canta.

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1: Essa música tem muita história, Pablo.
2: Essa tem história. Foi a primeira música que nós gravamos juntos, né?

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1: Alô, Tarcísio, acordeão!
2: Oh, meu mano, velho!
1: Receba o rugarinho, esse camarada que eu gosto demais!
2: Diferente!

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2: 9:57.
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3: Thalita Mel.
4: Chão de avião.
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0: Castro!
1: Satisfação, João Bosco.
0: Que é isso?
1: Satisfação,
0: que energia.
1: Satisfação, Gabriel.
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0: Eu não teria chegado a lugar nenhum se não fossem vocês. Muito obrigado, muito obrigado.
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0: gosta de mim, Ivete. Oh, meu Deus.
1: Mavila, obrigada, meu amor. Obrigada, gente.
0: Mas vamos, Ivete.
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1: 11:53.
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2: Salve, salve, ouvintes da Açaí FM. Olha quem tá chegando aqui. Sambinha no pé, vai lá. Aqui é o Fernando Leme. Eu vou com você até as 4 da tarde.
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2: Prepare-se pra muito mais música. Música boa, inclusive, né? Vai lá, puxa a cadeira, dá aquela relaxada, tá? Pega a mais geladinha que você tiver aí por perto aí. E bora curtir juntos mais um domingão, mais um bloco. Espero que você esteja gostando aí da nossa seleção de músicas. Curta esta tarde incrível com a melhor companhia. Não esqueça de dar aquela moral pra gente nas redes sociais. Arroba Rádio Açaí FM. Agora, e a carne? Como é que tá a carne aí, hein? Já tá na churrasqueira, então bora curtir juntinhos. Açaí FM sempre com você, trazendo o melhor do churrasco e da música também, né? Vamos lá, vamos voltar, trazendo mais música pra você.

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0: som bacana, né? Fala a verdade, é uma atrás da outra. Aqui na Açaí FM, bom demais. Agora é hora de fazer uma pausa na música para trazer as últimas notícias. Aqui na Açaí FM, a informação também tem o seu espaço, é claro.
1: Flávio Bolsonaro está sob a possibilidade de receber uma multa que pode atingir até R$25 mil. Essa penalidade potencial está diretamente associada a uma carta de seu pai. A questão envolvendo o documento e o valor máximo da multa é um tema em destaque no cenário político, com as autoridades analisando os pormenores da situação.
0: Sensacional! Essas foram as notícias do momento. Diversão e informação na dose certa, só aqui na Açaí FM. E aí, tá preparado para curtir muita música boa, participar com a gente também? Bora voltar aí pra música? Bora continuar a festa!

0: Pois é, assim a gente vai terminando mais um bloco, mas não desgrude do rádio. Pois é, chegou a hora de mais um intervalinho, mas não vá longe. Fique ligado, já já voltamos com mais música boa.
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1: Boa, boa, boa, boa tarde, galerinha. Fernando Leme aqui animando essa tarde de domingão, hein? Bora começar mais um bloco do Churrasco e Companhia. Prepare-se, tá chegando muita música por aí. Aliás, muita música boa, muita diversão garantida pra você no teu domingão. Fica com a gente aí, tá? A rádio Pai Dégua de ouvir. Puxa a cadeira aí, vai lá pegar a cervejinha mais gelada, se beber não dirija e vem curtir com a gente. Manda teu alô aí no WhatsApp da rádio e participa com a gente, tá?
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1: 93992332001, anotou aí, né? E vamos lá, continua por aqui a nossa programação. Muita animação pra você na sua tarde de domingo com muita música boa.
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Fernando Leme, trazendo o melhor do churrasco e companhia para vocês. E não se esqueçam de seguir a gente nas redes sociais, é o @RadioAçaíFM. Bora de mais um hit para agitar o teu churrascão? Vamos lá!

0: É isso aí, sensacional. Essa é a Rádio Pai d'Égua de ouvir, rapaz. Tá pensando o quê? A gente tá indo pra um rápido intervalo comercial, mas não sai daí, não. Estamos indo pra um rápido intervalo, mas não vai longe, não, hein?
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1: Açaí FM, a rádio Pai Dégua de ouvir. E aí, galerinha, tudo jóia? Tudo certinho? Curtindo a tarde de domingo? Que bom! Eu sou Fernando Leme e você tá no Churrasco e Companhia junto comigo. Chegou a hora de começar mais um bloco super animado por aqui. E aí, como é que tá a tua tarde? Açaí FM, a rádio Pai Dégua de ouvir, sempre ao seu lado.
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1: Não importa o que você tá fazendo agora, desde que você esteja aí ouvindo o Churrasco e Companhia, já tá bom demais. Bora junto nessa tarde gostosa de pura alegria. Tem muita coisa boa vindo por aí. Pois é, solta o som e aproveite mais música aqui na Açaí FM.
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antiga. Eu ouço a Açaí FM toda hora, a Rádio Pai d'Égua de Ouvir. E vai seguindo a gente aí no Instagram, no Facebook também, arroba Rádio Açaí FM. Lá você encontra tudo que você precisa saber sobre a gente, tá? E vamos de mais músicas pra animar a tua tarde de domingão.

0: Bom, hein? A gente tá indo para um rápido intervalo comercial, mas não vá longe. Fique aí ouvindo o que os nossos patrocinadores têm a falar para você. A gente volta daqui a pouquinho com mais música e mais diversão.
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4: Meio-dia e 55.

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1: 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Salve, salve, meus queridos ouvintes da Açaí FM.
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1: Aqui é o Fernando Leme, junto com vocês. Sintonize e não desgruda, o Churrasco e Companhia tá no ar. Sintonize e não desgruda, puxa a cadeirinha aí, tá? Peça mais uma geladinha, se for beber, não dirija e coloca a carne na churrasqueira. Prepare-se para mais uma tarde cheia de pagode, sertanejo, arrocha e brega, com muita diversão e informação aqui na Rádio Pai d'Égua de Ouvir. Já participou, ainda não? Então manda teu áudio pra cá, a gente quer saber como é que tá o teu domingão. Aqui no Churrasco e Companhia, a diversão é garantida, nunca para, hein? Sintonize aí na Açaí FM, claro, você já tá sintonizado, a Rádio Pai d'Égua de Ouvir, que bom! Participe das nossas promoções e concorra a prêmios, porque aqui a festa nunca para. E bora curtir juntinhos essa tarde maravilhosa? Sintoniza aí, não desgruda não, hein? Porque por aqui é só alegria. Coloca a carninha aí na tua churrasqueira e curta muito pagode, sertanejo, arrocha e brega. Agora vamos lá, vamos levantar essa energia positiva aí com muita música.

0: econômico, a dívida de precatórios no Brasil alcançou a marca de 330,4 bilhões de reais. Esse montante expressivo foi registrado mesmo após um pagamento recorde de 113,4 bilhões no ano de 2025. O volume de precatórios tem gerado um aquecimento significativo no mercado de cessão, onde credores vendem seus direitos a terceiros buscando liquidez imediata. A persistência dessa alta dívida, mesmo com pagamentos substanciais, reflete os desafios fiscais e as complexidades jurídicas enfrentadas pelo país na gestão dessas obrigações.
1: Muito bem, terminamos por aqui mais uma notícia. Agora é hora de dar aquela relaxada, né? A festa tá só começando, então não desgruda do rádio. Vamos aumentar o som do seu rádio aí. Tá chegando música.
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0: Pois é, e assim a gente vai finalizando mais um bloco musical no teu domingão, mais um bloco animadaço. Bora fazer uma rápida pausa, mas não desgrude do seu radinho. Aproveita para mandar seu áudio aí pelo WhatsApp, dizendo eu ouço Açaí FM toda hora, a Rádio Pai d'Égua de Ouviço, para dizer que você tá ouvindo a Açaí FM. Diga assim, ó, eu ouço Açaí FM toda hora, a Rádio Pai d'Égua de Ouvir. Fique ligado aí, que daqui a pouquinho a gente volta com mais música boa para você.
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2: E aí, galerinha, como é que você tá? Tudo jóia? Tudo bem por aí? Prazer, eu sou Fernando Leme, sempre por aqui, fazendo companhia pra você, garantindo a sua diversão, né? Sintoniza e não desgruda, a gente tá cheio de energia pra gastar com você nesse domingão aqui. Pegue essa bebida aí, se beber não dirija, prepara o teu churrasco e vem curtir com a gente. O melhor do pagode, sertanejo, arrocha e brega pra você. Aproveita pra mandar teu alô pelo WhatsApp e participe com a gente aí. Maravilha, maravilha. Olha, como é que tá a tua tarde? Eu quero saber como é que tá a tarde de vocês. Bora curtir junto essa tarde maravilhosa. Açaí FM, a rádio Pai Dégua de ouvir. Tem muita música boa e prêmios esperando por você por aqui. Tá no ar o programa pro seu domingão. Eu espero que você esteja curtindo a nossa programação, pelo menos é o que a gente deseja, né? Sintoniza e não desgruda. Puxa tua cadeira aí, peça mais gelada, acenda a churrasqueira. Prepare-se pra muito pagode, muito sertanejo, arrocha, brega também. Vamos soltar o som aí pra você aproveitar mais ainda das músicas aqui na Açaí FM.

0: Fernando Leme trazendo muita alegria no Churrasco e Companhia, tá bom? Ó, temos notícia quentinha que acabou de chegar aqui na redação da rádio, para vocês ficarem sabendo. Vamos lá?
1: Seguimos para o agronegócio, onde o BNDES, o Banco Nacional de Desenvolvimento Econômico e Social, anunciou um aporte recorde de 72 bilhões destinados ao setor. Essa injeção de recursos visa impulsionar a produção e o desenvolvimento agrícola no país. Paralelamente, o Senado Federal aprovou novas regras para o frete, uma medida que deve gerar impactos significativos para o transporte de cargas e para a logística do setor agrícola brasileiro. As mudanças buscam trazer mais estabilidade e previsibilidade para os produtores e transportadores, influenciando diretamente os custos e a eficiência das operações no campo.
0: Pois é,
1: e
0: com essas informações nós vamos encerrando o nosso giro de notícias. Não desgrude, porque a festa tá só começando. Vamos lá, música continua.
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0: isso aí, muita música boa pra você no seu domingão. Agora chegou a hora de um intervalo, mas não saia daí.
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0: Muito bem, a gente tá indo aí pra um rapidinho intervalo, pra um intervalo bem rapidinho, mas não vá longe. Manda seu áudio aí pelo WhatsApp dizendo eu ouço Açaí FM toda hora. Ô, rádio Pai Dégua de ouvir, hein? Diga eu ouço Açaí FM toda hora, rádio Pai Dégua de ouvir. Voltamos daqui a pouquinho com mais diversão e música boa.
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1: E aí, galerinha, beleza? Preparados para mais animação, para mais diversão, para mais música? Vamos lá pegar tua cervejinha gelada, seu refrigerante também, por que não? Ó, se beber não dirige, hein? Prepara o churrasco, me convida e curta com a gente. O melhor do pagode, sertanejo, arrocha e brega pra você. E é isso, né? A gente tá de volta aí com mais música pra você.

0: aqui é o Fernando Leme, seu anfitrião. Tô chegando aqui pra animar tua tarde de domingo. E aí, como é que tá tua tarde? Eu espero que bem. Lembrem-se de seguir a gente nas redes sociais, arroba Rádio Açaí FM. Simbora de música!
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0: Sensacional, né? Só música boa. Vamos fazer uma pausa rapidinha aqui, pessoal. Pois é, e assim fechamos mais um bloco incrível do Churrasco e Companhia, porque a gente volta daqui a pouquinho com mais música, com mais alegria.
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2: 1h56.
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2: Açaí FM, a rádio Pai Dégua de ouvir. Partimos para mais um bloco musical. Boa tarde, galera. Aqui é o Fernando Leme com vocês. Sintonize e não desgrude, hein? A programação tá demais hoje. Coloca a carninha na churrasqueira e curta muito pagode, sertanejo, arrocha e brega. Bora curtir mais música pra animar teu domingão.

0: legal, que som bacana, né? Fala a verdade. Prazer, aqui é o Fernando Leme. Tô por aqui animando o teu churrasco. Churrasco e Companhia tá no ar. Espero que você esteja curtindo o Churrasco e Companhia. E lembre-se de seguir a gente nas redes sociais, @ Rádio Açaí FM. Vamos lá, vamos com mais música pra deixar teu domingão ainda mais gostoso.
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0: Pois é, e com essa nós fechamos mais um bloco super incrível por aqui. Aproveita pra dar aquele cheguinho ali no WC, né? É, tirar um pouquinho água do joelho, ou então pegar uma geladinha, virar a carninha na grelha aí, manda seu alô pelo WhatsApp também. Fica ligado aí que daqui a pouquinho a gente volta com mais música.
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2: Vamos lá, fica com a gente aí, porque essa é a rádio Pai Dégua de ouvir. Boa, boa, boa, boa tarde, galerinha. Tudo bem? Tudo certinho com você? Sintonize, não desgruda, quero ver, hein? Começando mais um bloco por aqui do Churrasco e Companhia. Pegue a sua bebida, vamos preparar o teu churrasco e vem curtir com a gente. Aqui na Açaí FM, a rádio Pai Dégua de ouvir. Bora de música, pra animar ainda mais o seu churrascão.
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0: pessoal, tudo bem? Estão gostando aí da seleção de músicas? Eu espero que sim, que esse domingão promete, né? Eu sou Fernando Leme e você tá no Churrasco e Companhia. Participa com a gente aí, manda teu áudio dizendo que ouve a Açaí FM toda hora. Tipo assim, ó, eu ouço a Açaí FM toda hora, a Rádio Pai Égua de Ouvir. E vamos lá, vamos de volta pra música? Então vamos!
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0: Pois é, a gente termina por aqui mais um bloco, mas fique ligado. E vamos fazer uma rápida pausa por aqui, mas não desgrude do rádio. Eu espero que você esteja gostando do Churrasco e Companhia. Aproveite o intervalo para interagir com a gente. E fique por aqui, porque o Churrasco e Companhia continua na Açaí FM.
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1: Fique sintonizado aqui na Açaí FM, a rádio pai d'égua de ouvir. E aí, pessoal, tudo bem? Que bom, Fernando Leme aqui no Churrasco e Companhia. Tá começando mais um bloco do Churrasco e Companhia. Pegue a sua bebida e lembre-se, se for dirigir, não beba. E prepare o teu churrascão aí, tá? Açaí FM, a rádio pai d'égua de ouvir, com você até o final. Vamos lá, a animação continua por aqui na sua tarde com muita música boa.
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Salve, salve família, salve, salve ouvintes. Muita música boa pra você aqui na Açaí FM. Eu sei que você tá aproveitando o programa, que bom. Fernando Leme aqui, animando seu domingo no Churrasco e Companhia. Continue participando aí, mandando seu alô pelo WhatsApp, vai lá. Diga, eu ouço Açaí FM toda hora, a rádio Pai Dégua de ouvir. Bora começar mais uma música que vai deixar o teu domingão ainda bem bacana. Simbora.

0: assim fechamos mais um bloco super animado pra você. Pois é, a gente vai fazer uma rápida pausa. Fica ligado aí que daqui a pouquinho tem muito mais pra você, tá? Aproveita o intervalo aí pra poder mandar o seu áudio pra gente. Voltamos já com mais música, com mais diversão pra você.
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2: 2h58.

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1: Aqui na sua Açaí FM, a Rádio Pai Dégua de Ouvir. Muito bem, já estamos de volta e estamos de volta com tudo. Uma boa tarde pra você. Tá começando mais um bloco do Churrasco e Companhia. Pega tua bebida lá, acenda a churrasqueira. Se for beber, não dirija, hein? Açaí FM, a Rádio Pai Dégua de Ouvir. Bora continuar, vamos lá, a música não para.

galerinha, beleza? Curtindo a música? Bom, eu sou Fernando Leme, sempre com vocês no Churrasco e Companhia. Aliás, ainda dá tempo de você participar com a gente aqui pelo WhatsApp, não dá? Dá sim, ó. Diga, eu ouço Açaí FM toda hora, Rádio Pai D'Égua de ouvir. Bora lá, música por aqui não para, só tem som bacana pra deixar teu domingão ainda mais gostoso.

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2: É isso aí. Que peninha. O tempo tá passando que a gente não tá nem vendo. A gente terminou mais um bloco, mas não desgruda do teu rádio aí, não. Vai lá pegar mais uma geladinha, vai fazer uma pausa. A gente já tá de volta. Fernando Leme aqui na Açaí FM. Voltamos daqui a pouquinho com mais alegria pra você. Aproveita pra mandar o seu alô. Aproveita pra você mandar o seu WhatsApp aqui pra gente, tá?
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2: A gente volta daqui a pouquinho com o seu alô. Aqui na Açaí FM, a rádio pai d'égua de ouvir.
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2: Salve, salve, meus ouvintes queridos, curtindo a tarde do Domingão. Que bom que é o Fernando Leme, animando a tua tarde de Domingão, hein? Quero ouvir você, hein? E, aliás, eu quero ouvir de você. O que você tá curtindo aí nesse Domingão? Claro que você tá curtindo o nosso programa, né? Diga, eu ouço a Açaí FM toda hora, a rádio pai d'égua de ouvir. O número é 93992332001. Vamos lá, bora de mais música. Música boa, inclusive, pra vocês, né?

0: aí, galerinha, curtindo a nossa programação, que bom. Prazer, eu sou Fernando Leme, tô na área com churrasco e companhia. Vamos agora às notícias mais recentes, para que você fique por dentro de tudo que tá acontecendo por aí. No churrasco e companhia, a diversão e a informação sempre andam juntas, claro.
1: No cenário internacional, Donald Trump defende a retomada das abordagens do Serviço de Imigração e Alfândega, o ICE, nos Estados Unidos. Essa declaração foi feita após o governo atual ter suspendido temporariamente essas operações em algumas regiões. A questão é delicada, pois neste mês, dois homens foram mortos a tiros em incidentes durante abordagens realizadas pelo próprio Serviço de Imigração americano. A retomada das ações do ICE, portanto, gera debates sobre segurança e direitos humanos, especialmente considerando os eventos recentes que resultaram em fatalidades.
0: E essas foram as últimas notícias para vocês ficarem bem informados. Puxa a cadeira, pede a mais geladinha e aproveita. Ó, se beber não dirige, hein? Vamos lá, fique com a gente aqui na Açaí FM. Vamos continuando por aqui, tem mais música chegando.

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1: E aí, pessoal, como é que tá? Tá gostando da programação? E terminamos mais um bloco super animado por aqui. Vamos pro intervalinho bem rápido, né? Muito bem, a gente tá indo aí agora para um rápido intervalo comercial, mas não vá longe. Aproveita para mandar seu áudio aí pelo WhatsApp, dizendo eu ouço a Açaí FM toda hora, a Rádio Pai Dégua de Ouvir. Diga de onde você tá ouvindo a gente. Escreva, eu ouço a Açaí FM toda hora, a Rádio Pai Dégua de Ouvir. A gente volta daqui a pouquinho com mais diversão e mais música. Música boa aqui na Açaí FM para você.
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1: Boa, boa, boa tarde, pessoal. Eu sou Fernando Leme e você tá onde? Tá no Churrasco e Companhia. Que cheirinho bom no ar, hein? Continua participando aí da nossa programação, mandando áudio aí pro nosso WhatsApp. Diga, eu ouço Açaí FM toda hora, a rádio Pai Dégua de ouvir. Aumenta o volume do teu rádio aí porque tá chegando mais música.

0: E aí, pessoal, música boa essa, hein? Fala a verdade. Fernando Leme por aqui, pronto pra animar teu domingão. Mais um bloco chegando. Vamos fazer uma pausa pra poder trazer as últimas notícias? No Churrasco e Companhia, a informação é tão importante quanto a diversão, é claro.
1: Passando para a economia global, a China registrou um dos menores ritmos de crescimento trimestral em décadas. Segundo dados apurados pelo Financial Times, a segunda maior economia do mundo apresenta um desempenho que remete ao começo dos anos 1990. Este cenário reflete o aumento da pressão sobre o gigante asiático, que enfrenta desafios internos e externos para manter sua expansão econômica. O resultado aponta para uma desaceleração significativa, impactando o mercado financeiro e as expectativas de recuperação global.
0: Muito bem, essa foi a notícia do momento, a notícia que está rolando por aí, para você ficar muito bem informado. Pegue sua bebida, bem geladinha, se for beber não dirija, nunca se esqueça disso. Vai lá acender a churrasqueira, aumenta o volume aí, curta! Açaí FM! Vamos lá, aumenta o volume, tá chegando mais música!

0: Sensacional, só música boa pra você aqui na Açaí FM. A nossa seleção musical aos domingos é simplesmente sensacional. Não só domingo, né? Todo dia. Muito bem, vamos fechando por aqui mais um bloco. É só o tempinho de você dar aquela viradinha na carne e a gente já volta.
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0: Manda teu áudio aí no WhatsApp dizendo eu ouço a Açaí FM toda hora. A rádio Pai Dégua de ouvir. Ô, radinha Pai Dégua pra ouvir, hein? Fala a verdade. 93, o número é 93 992 33 2001. Fala, eu ouço a Açaí FM toda hora, a rádio Pai Dégua de ouvir. Vai lá, quero ouvir, quero ouvir. E a gente tá indo aí, ó, pra um rápido intervalo comercial, mas não desgrude.
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4: 4:03.
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1: Maravilha, pessoal, como é que você tá? Tudo jóia, tudo certinho? Sintoniza e não desgruda. Prazer, viu? Aqui é o Fernando Leme, sempre trazendo o melhor do Churrasco e Companhia pra você. Participe mandando seu áudio aí pro nosso WhatsApp. Vamos lá, nossa programação

Só música boa pra você aqui na Saia FM. E aí, como é que tá a tua energia? Espero que bem. Eu espero que vocês estejam curtindo o churrasco e companhia. Sigam a gente nas redes sociais, é @radioaçaifm. E agora, bora de volta pra mais música.

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2: E com isso, fechamos mais um bloco super animado por aqui. Aproveita o intervalo aí para mandar o seu áudio pra gente. Diga, eu ouço a Açaí FM toda hora, a Rádio Pai Dégua de Ouvir. A gente volta daqui a pouquinho aqui na Açaí FM, a Rádio.

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1: 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É isso aí, voltamos. Como é que você tá? Tudo bem? Tudo certinho? Tá preparado aí pra mais uma hora de pura diversão? Então vamos lá, vamos com tudo aqui na Açaí FM, porque aqui toca música boa toda hora, né? A rádio Pai Légua de ouvir. Manda teu alô e participa das nossas promoções. Vamos lá, tem mais música chegando.

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1: É isso aí, pessoal. Muita música boa. Espero que você esteja bem aí do outro lado, curtindo a nossa programação. Vai mostrando a tua cara, tá? Tá gostando aí da nossa seleção de músicas? Eu espero que sim. Aqui é o Fernando Leme animando a sua tarde de domingo. Muito bom, né? Você pode mandar seu recado e dizer: eu ouço a Açaí FM toda hora. Bom, eu espero que esteja tudo bem, que você esteja curtindo a nossa programação. Segue a gente lá no Instagram também, é @radioaçaifm. E assim a gente participa e a gente interage, tá? Vamos lá, a música continua.
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0: Pois é, vamos fazer uma pausazinha? Hã? Que eu também mereço tomar uma aguazinha. Enquanto você vai tomando uma bem gelada, eu vou tomando uma aguazinha aqui pra fazer a programação mais gostosa do teu domingão, tá? Não desgrude do rádio, não. É o tempo de você dar aquela viradinha na tua carne aí e a gente já volta. Aproveita o intervalo pra poder mandar seu áudio aí no WhatsApp dizendo eu ouço Açaí toda hora. A Rádio Pai d'Égua de ouvir. Não saia daí, o Churrasco e Companhia volta já já.
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1: Partiu para mais um bloco por aqui. Boa tarde, galera. Aqui é o Fernando Leme no Churrasco e Companhia. E ainda tem muita música boa para tocar para vocês aqui, muita diversão. Açaí FM, a rádio Pai Dégua de ouvir. Sintoniza e não desgruda. E agora, a gente vai de música, mais música, enquanto você vai seguindo a gente e participando pelo WhatsApp aí, tá?

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0: coisa boa, hein? Fala a verdade. Tudo bem por aí? Tô chegando aqui ao Fernando Leme. Tô animando a sua tarde de domingo no Churrasco e Companhia. Manda teu alô aí no WhatsApp e diga de onde você tá ouvindo a gente, que a gente tá curioso pra saber, tá? Vamos lá, de volta. Vamos com música.
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0: Salve, salve, ouvintes. Estão aproveitando o programa, né? Obrigado pela audiência, obrigado pela energia positiva de sempre.
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0: Um abraço especial a todos os nossos ouvintes. Continue ligado aqui na Açaí FM, a rádio Paidégua de ouvir. Obrigado a todos que participaram, que mandaram seu alô. Lembre-se de seguir a gente nas redes sociais, hein? Rádio Açaí FM, arroba rádio Açaí FM. E claro, aproveitem o resto do domingo com muita alegria e música boa. Vou deixar você com a minha última canção para fechar com chave de ouro, mas semana que vem eu tô de volta. Não perca, tá? Até lá, cuidem-se e fiquem bem. Obrigado por fazerem parte da nossa família Açaí FM. Açaí FM, a rádio Paidégua de ouvir. Um grande abraço a todos e até o próximo churrasco e companhia. Aqui é o Fernando Leme, valeu, tchau, tchau.
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3: 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Informa a hora certa. 4:57.

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1: Onde tudo começou pro Clareô, já sabe que tem que levantar um copinho e soltar a voz, né? 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
1: 5h57.
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2: 6:54.

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